0: Já já tem muito mais Zona Livre pra você aqui na nossa programação. Melhor do pop rock, hein?
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2: 9:16.
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0: Estamos de volta com mais uma sequência top aqui no Zona Livre. É pop rock.

0: Já já tem muito mais Zona Livre pra você aqui na nossa programação. Melhor do pop rock, hein?
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3: 9:34.
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0: Vem comigo, Zona Livre tá de volta.

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0: Oba, já já tem mais Zona Livre pra você. É rapidinho, eu tô de volta, hein? Não sai daí.
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2: 9:50. 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
3: As últimas folhas do outono já estão caindo. O inverno já bate à porta. E com ele, vem também aquele friozinho gostoso. Bom pra ficar em casa, embaixo do cobertor, assistindo Netflix, né? Ah, inverno, seu lindo! Mas essa estação não é perfeita pra todo mundo, viu? Tem gente que não tem casa, cobertor, muito menos Netflix para assistir. Muitas pessoas até morrem de frio no inverno. E como em todos os anos, a preocupação é grande, principalmente com os moradores de rua, já que o inverno sempre promete temperaturas muito baixas. Então, quando você for sair de casa, pegue um casaco ou um cobertor que você não use mais e coloque no carro. Tem sempre alguém precisando, e esse alguém pode cruzar o seu caminho. Aqueça o coração de alguém. Na verdade, isso vai aquecer o seu coração também.
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0: Viu? Falei que era rápido. Zona Livre tá de volta. Aumenta o volume. Essa é top.

0: Olha, já já tem muito mais Zona Livre pra você, não sai daí.
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2: 10 horas e 8 minutos.
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0: Olha o Zona Livre de volta. Vem comigo. Compartilha pra todo mundo, hein? Zona Livre, agora pra você com mais uma sequência.

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1: Fazer o quê, né? Tudo que é bom dura pouco. Nossa Zona Livre tá ficando por aqui. Obrigado pelo carinho da sua audiência, sua participação. Tô indo nessa, mas amanhã eu volto com muito mais pra você. Beijão no fundo do coração e até lá.
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2: 10 horas e 24 minutos.
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4: A internet, sem dúvida, facilitou demais a comunicação. Hoje você pode expressar a sua opinião através de um post em uma rede social, você pode criar um blog opinativo, você pode postar as fotos do fim de semana, pode até fazer vídeos contando sobre a sua experiência. Mas, da mesma forma que na vida real, bandidos podem se aproveitar, no mundo virtual, pessoas de má fé também podem usar a sua conduta na web para denegrir a sua imagem ou até roubar e invadir as suas contas. Sabe o Edward Snowden? Lembra dele? Aquele ex-funcionário da CIA que ficou famoso porque revelou documentos secretos do governo dos Estados Unidos? Pois é, pegamos algumas dicas dele aqui para você se proteger melhor na web. Ele sugere instalar um sistema de criptografia no seu navegador. O funcionamento de uma criptografia é muito fácil. Ao enviar e-mail, a pessoa recebe na forma de símbolos criptografados. Para decifrar a mensagem, é preciso inserir uma chave especial. Só não envie a chave por mensagem de texto ou pelas redes sociais, né? Melhor compartilhar pessoalmente ou enviá-la usando um programa que use criptografia. Outra dica importante é sobre as senhas. Invente senhas complicadas. Palavras simples, sequências de números, data de nascimento, o seu nome ou o nome do seu bichinho de estimação são as senhas mais inseguras. Uma boa senha contém letras maiúsculas, números e símbolos. Também é importante inventar senhas diferentes para as páginas, os e-mails e redes sociais. Do contrário, ao hackear a sua conta, a senha poderá ser usada pelos criminosos também em outras fontes.
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2: Oba, que delícia, finalzão de semana chegou.

Rock de verdade pra você, muita música de qualidade, tá bom? Compartilha aí no Instagram, Facebook, WhatsApp, onde você quiser, né? LinkedIn, todas as redes sociais estão liberadas pra você compartilhar o nosso Zona Livre, tá bom? Aí é claro, né? Aumenta o volume no máximo, porque a primeira sequência promete. Vamos de música!

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2: Olá, gente! Hoje é sexta-feira e está começando agora mais um programa Rádio Romance. Vamos curtir o melhor da música romântica no seu rádio, na apresentação dessa que vos fala. Muito prazer, eu sou Lindy Rios e trago para você a partir de agora o programa Rádio Romance. Vamos lá, tá começando. Vamos curtir a primeira de hoje.
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1: O Rádio Romance traz para você a melhor seleção de sucessos para você curtir, para recordar, para relembrar o que foi e é sucesso. Toca aqui na apresentação da sua amiga Lindy Rios. Para você que está ligado com a gente, dedico mais esse grande sucesso no nosso Rádio Romance.

0: Quanta música boa tocando aqui no nosso Rádio Romance. Agora eu vou fazer um pequeno intervalo, mas te garanto, é muito breve. E já já a gente volta com muito mais música romântica no seu rádio, tá certo? Tá combinado? Então não sai daí, eu volto já já, beleza?
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2: 10:53.
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0: Já estamos de volta no nosso Rádio Romance. E é claro, quero agradecer você por ter aguardado, por estar aqui ligado com a gente, continuar ouvindo o nosso Rádio Romance.
1: O que eu faço?
0: Vou retribuir pra você tocando muito mais sucessos. É claro que esse eu dedico especialmente pra você. Vamos conferir.

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1: Rádio Romance, você está ligado com a gente. E é claro que eu estou muito feliz em saber que você está aí do outro lado curtindo a nossa programação. Muito obrigado pela sua preferência, hein? Pela companhia, pela audiência, pela carona. Ah, você que nos ouve no carro. Vamos curtir mais um super sucesso no nosso programa Rádio Romance.

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1: Este é o clima que rola aqui no Rádio Romance. Essa é a proposta, tocar sucessos lindíssimos como esse que você ouviu, trazer o melhor da música romântica para você aqui na nossa programação. É um prazer enorme trazer para você somente o melhor do melhor. E é claro, eu dedico mais esse grande sucesso para você aqui no nosso Rádio Romance.
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O Rádio Romance de hoje vai ficando por aqui. A gente curtiu muito o sucesso romântico, não é verdade? Foi um prazer enorme apresentar para você mais esse Rádio Romance. A gente deixa um encontro marcado para o próximo programa, tá bom? Tá combinado? Um grande abraço da amiga Lindy Rios. Até mais, gente!

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1: 11:28.
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Já voltei. Falei pra você que era rapidinho, né? Então, não demorei nada. Já estamos de volta com mais um bloco do nosso Rádio Romance. Vamos curtir mais sucessos? Porque eu, Lindy Rios, estou selecionando tudo com muito carinho pra você. As melhores vão tocar aqui no nosso Rádio Romance, tá bom? Vamos curtir mais uma?

0: Michel Magalhães, Marcelo no piano e eu muito bem acompanhada.
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1: Olha só, que grande sucesso que você curte só aqui. E é claro que a gente vai seguindo com essa proposta, tá certo? A gente não deixa o nível mudar. É sempre música boa, uma atrás da outra aqui no nosso Rádio Romance. Pra você que tá ligado com a gente, obrigada pela audiência. Dedico mais esse grande sucesso pra você, hein?

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1: Eu quero agradecer a tua audiência aqui no Rádio Romance. A você que tá ligadinho desde o início do programa, ou você que ligou o seu rádio agora, muito obrigada também, tá? Seja bem-vindo. Você está em boa companhia e tem muito bom gosto, porque já chega por aqui no nosso Rádio Romance. Para quem tá ligado desde o início e para quem chega agora, eu dedico mais esse grande sucesso aqui no nosso Rádio Romance.

O Rádio Romance de hoje vai ficando por aqui. A gente curtiu muito o sucesso romântico, não é verdade? Foi um prazer enorme apresentar para você mais esse Rádio Romance. A gente deixa um encontro marcado para o próximo programa, tá bom? Tá combinado? Um grande abraço da amiga Lindy Rios. Até mais, gente!

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0: Valeu, gente.
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0: sucesso!
1: Se existe um menino que merece fazer sucesso, é esse cara aqui, mais do que ele já faz.
2: Amém. Muito obrigado. Que felicidade obrigado. Ter vocês aqui, rapaz.
1: Deus abençoe.
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Só um pouquinho, porque um toque de gaita do Rio Grande merece um pandeirinho bem tocado. Por isso uma cordoninha de botão quando ronca, é? No Rio Grande Velho, a gente tem que trazer um pandeirinho daqueles apaixonados, assim. O estilo é bem campeiro, chega de bode-bode, chega de mexe-mexe. Vamos voltar às raízes e trazer de volta a tradição. Num toque de pandeiro e uma gaitinha.

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Meus amigos, a coelhadinha, senhora, né? Vamos fazer chorar a gaijinha, né, não, senhora?

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1: Angelim!
0: Tamo junto! 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

0: estou satisfeito, mas quero saber quem é que tá mandando aqui na festa do Pinhão. Lá no Rio Grande manda os homens.
1: E aqui também manda os homens.
0: Quem é que manda aí?
1: Aqui no Paraná manda os homens. Lá na minha casa também quem manda é o homem. E agora aqui hoje eu vou mostrar pra você.
0: Não tava te ouvindo, fala de novo.
1: Que quem manda aqui são os homens, eu vou mostrar pra você.
0: Tá,
1: escuta aqui.
0: Deixaram a mulherada pra mim. Deus,
1: eu vou convocar todos os homens presentes nessa festa agora. Pra nós mostrarmos uma vez por todas que as mulheres são bonitas, também cantam bem, mas os homens gritam mais forte do que as mulheres. Só! Ah não, vamos ver então! Só os homens agora comigo cantando em a rua assim!
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0: Quem vocês acharam, mulherada? Olha, realmente vou vir embora pro Paraná. Aqui quem manda é a mulherada, olha só. Quero, eu vou te mostrar agora. Seguinte, mulheres, moças, mocitas, moçonas, mulheres, vocês sabem que vocês são as coisas mais importantes na nossa vida. Eu vou me ajoelhar aqui agora. Mas o seguinte,
1: não,
0: eu quero ver só vocês mulheres dando um grito de guerra, mais um grito bem forte, para nós tapar de vez a boca desses homens aí, para mostrar que as mulheres estão tomando conta do mundo. Só as mulheres gritando comigo!
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0: Eu não sei, diz que tinha homem por aí.
1: Realmente.
3: Deu problema.
0: Mas você sabe que as mulheres não são assim tão más. As mulheres vão dar uma chance pra vocês, homens que estão fracos na barbaridade. Vocês, homens, querem gemer por baixo ou gemer por cima? Fazer o contrário, eu já caí pro precursor. Quero ver as mulheres gritando e os homens gemendo que perderam. Todo mundo junto assim!
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só na base do pandeiro. Vamos cantar com o Minuano. Eu vou dançar. Tá bonito. Mais uma vez.

0: somos fãs pra caralho.
1: Não vou dar conta de terminar o DVD. Cara.
2: Porra, que alegria.
1: Eu não vou dar conta de terminar esse DVD, como é que faz?
0: Não, mas não veio pra atrapalhar, não, ué.
2: Que Deus abençoe muito vocês, velho. Muito, muito, muito.
1: Cara, esses caras aqui são fodas na vida de Diego Vitor Hugo. É sem palavras pra esquecer. Aí. Nós merecemos e o Berlândia também merece ter isso aqui.
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0: Obrigado, Diego. Vitor Hugo.
1: Obrigado, Bruno Marrone, por aceitar o convite e cantar essa moda linda com a gente.
2: Alô, meninos. Sucesso pra vocês.
1: Ô, moçada.
3: Obrigado a vocês, viu?
0: Muito obrigado.
3: Obrigado mesmo.
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0: Brasil.
1: Isso, bebê.
0: Vai ser isso.
1: Me deixa louco. 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Ai!

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0: Gil Gomes, MC do Juan, palmas, faz barulho aí!
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0: Alguém apaixonado aqui em Cuiabá hoje? Alguém sofrendo de amor? Você que veio pra cá tentando esquecer aquela pessoa e ainda não conseguiu. Vou dar um conselho de amigo. Se fosse eu ligava pra essa pessoa agora, essa hora. Ligava, deixa de orgulho besta. Ligava e falava assim: amor, tô morrendo de saudade de você. Não é porque eu tô no show do Cristiano Araújo não, mas se você quiser a gente casa, a gente namora. Se nada der certo, a gente só beija na boca, gostoso mesmo, vira só um rolo. Mas fica comigo. Eu aceito ser apenas seu caso definido.

0: minha estrela. Obrigado, meu Deus. Obrigado, Pai. Te amo.
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de 2 a 6. Galera, é isso aí. Olha só, veja bem. DVD do Tia Barbaridade. Outro momento melhor não poderia ser. Eu quero deixar registrado aqui. Meninas, prestem muito bem atenção no que eu vou dizer agora. Eu fiz uma grande descoberta. É verdade? E os homens vão concordar. Toda mulher aqui, nessa noite de hoje, a partir de agora, se considere absolutamente e totalmente gostosa! E agora, a gente vai deixar registrado de vez esse hino de nós mulheres. Chegou a vez de nós darmos o nosso troco. E toda mulher que se disser gostosa nesse momento, vai jogar a mão pra cima assim comigo. Joga a mão pra cima.

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1: Essa aqui é um ditado que diz: se você não cuida, ó, cuidado, viu?

0: Não cuida, ó, oh, cuidado, viu?
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3: Quem tá feliz aqui na Argentina, levanta a mão!

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atenção todos os canalhas nesse momento. Vamos cantar bem alto. Somente aqueles homens bons de cama, aqueles que se intitulam canalha de verdade, venham comigo. Canalha, eu

0: Marcelo.
1: Fico aqui paradinho, né?
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3: Essa música é pra galera que tem a junta mole, bem mole.

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3: O cantor e compositor Enzo Rabelo, um dos nomes promissores da nova geração da música sertaneja, está de volta com uma proposta inovadora. Nesta quinta-feira, ele lançou Miragem, um single que promete surpreender o público com fortes referências da música latina. A nova faixa, que já está disponível em todas as plataformas digitais, evidencia o amadurecimento artístico de Enzo, que busca explorar diferentes influências musicais sem perder sua identidade. Ele expressou grande felicidade com o resultado e a ansiedade pela reação dos fãs. Para completar a experiência, Miragem também ganhou um videoclipe gravado em um bar, transportando o público para um ambiente intimista e cinematográfico. O vídeo, que conta com cenas de dança, reforça a estética romântica e envolvente da canção, prometendo ser uma surpresa para quem acompanha o trabalho do artista.
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9: Alô, gente! Opa! Chegamos com mais um Baú Sertanejo. Como é que tá aí, turma boa? A partir de agora tem Baú Sertanejo na sua comunicação, Diego Ferrari, com você, onde você estiver. Ó, um beijo pra você, tá bom? Tá ligado com a gente? Tá onde você estiver, sinta-se sempre à vontade pra gente tocar o seu som. Pra começarmos, já tem essa aqui. Aumenta o som, Baú Sertanejo! Já está no ar!
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0: Baú Sertanejo, sempre com as melhores pra você aqui no Sai da Sintonia. Já já tem mais pra você.
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4: 5:19.
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0: Isso é Baú Sertanejo, trazendo pra você as grandes emoções. Aumenta o som aí. 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

0: aqui pra você ouvir, curtir e relembrar. Daqui a pouco tem mais, não sai daí não.
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3: 5:37.
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5: A dupla Fred e Fabrício celebram uma das melhores fases de sua carreira com o lançamento de Sertanejo Respira. Esta versão expandida do aclamado audiovisual chega às plataformas digitais com 7 músicas inéditas, ampliando o repertório de um dos projetos mais importantes da dupla, consolidando seu espaço entre os principais nomes do sertanejo romântico. Fred e Fabrício mantêm a essência que marcou Sertanejo Respira. Interpretações intensas, letras que narram histórias reais e a potência vocal que

0: lhes rendeu o reconhecimento de a dupla de quatro vozes. A grande aposta deste lançamento é a inédita Você Não Cuidou, composta por Fred, que ganhará videoclipe. A música aborda a importância de valorizar as pessoas e a oportunidade de um novo amor que oferece cuidado e respeito.
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8: Muito bem, de volta com o Baú Sertanejo. Aumenta o som.

0: sempre com as melhores pra você aí de todos os tempos. Não sai daí não, depois do intervalo a gente volta.
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1: 5:55.
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0: Muito bem, de volta com o Baú Sertanejo, aumenta o som.

0: Compadre.
1: Oi, senhor.
0: Você já assuntou tanto que vida de rico é complicada?
1: É, de vera. Vida de rico é muito difícil. Até pra morrer, né, compadre?
0: Até pra morrer, aí o rico tem uma vertigem.
1: Dá um desmaio.
0: Só futar do infarto do miocárdio.
1: Curuze.
0: E pomposamente venha falecer.
1: Ai, marvado. Mas isso é pura complicação, né, não, compadre?
0: Pobre não. Pobre sofre um trem.
1: Dá uma sapituca.
0: Tem um sedeco. Dá um cangolei, tomba pra lá e bucutu.
1: É verdade. Bate com as 10, né, compadre?
0: Pita o bazé, compadre. Torra a buta. Entrega a rapadura, ó. E adeus.

0: Quando fuma aí, compadre, acho que tem um empate. Porque rico ou pobre, sendo pitante, onde vai levar fumo, né, compadre?
1: É, leva fumo mesmo, compadre.

0: compadre, não sendo uma má pergunta, o que vier a ser procriação, compadre? Será criação de porca, compadre?
1: Deixa de ser rudo, compadre. Procriação é o seguinte, vamos com o senhor dar uma brincada assim mesmo, de acordo, mas a comadre. Daí uns dias começa a ficar mais bonita.
0: Fica bonita.
1: Vai ficando assim, briosa.
0: Fica briosa.
1: Fica fortona.
0: Fortona.
1: 9 meses depois, botou com o buguelo. Isso aqui é procriação.
0: Uai, compadre, Antônio está em casa, mas ainda está procriando sem base.
1: Não estou bem, quero de tanto, compadre, mas em todos os casos, benzo a Deus, meus parabéns.

0: Entrei danado de bom, hein, compadre?
1: É verdade.
0: Eu morro de dó dos ricos, cambada de besta. Larga a mulher pro maior dinheiro, compadre.
1: É bobo demais.

0: Mineirinho peitudo, hein, compadre?
1: É birrento, senhor. O homem tem tupete mesmo.
0: Tem tupete, compadre. Ele é de palavra. Ele quando fala que não paga, não paga, não.
1: É, e ele é duro nas tamancas, viu, compadre?
0: Duro, inclusive, pra cozinhar. O povo lá de Riba danou com ele. Ele meteu o pé no toco, falou, não pago. E pelo que eu sei, não pagou, não.
1: É, e ele quando fala que não paga, ele não paga mesmo.
0: Não adianta ficar ganjando aquilo que ele não paga. Aquilo é da pá virada. É das ondas da mar.
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5: A dupla Bruno e Marrone está confirmadíssima para mais uma edição do Jaguariúna Rodeo Festival 2026. E o show da dupla está marcado para o dia 25 de setembro, prometendo agitar o público com seus grandes sucessos. Com mais de 40 anos de carreira, os cantores participam de mais uma etapa emblemática do circuito sertanejo, trazendo para o público hits que nunca saíram de moda, como Dormir na Praça, Pode Ir Embora, Inevitável e Boate Azul. Bruno e Marrone expressaram a alegria de retornar a Jaguariúna, destacando a bonita história que tem com a festa e a expectativa de uma noite inesquecível, repleta de sucessos que marcaram a vida de seus fãs.
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7: 6:12.
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2: Estamos de volta com o Baú Sertanejo, trazendo para você as grandes emoções do sertanejo.

0: Beijo no seu rádio, não sai da sintonia, já já voltaremos com mais.
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1: 6:31.
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8: A ti clamarei, ó Senhor, rocha minha. Não emudeça.

0: Amar ao homem é desperdiçar nossas súplicas no ar. Quando consideramos a disposição do Senhor para nos ouvir e sua capacidade para ajudar, vemos uma boa razão para direcionar imediatamente todos os nossos apelos para o Deus da nossa salvação. Será em vão clamar às rochas no dia do julgamento, porém a nossa rocha atende aos nossos clamores. Não emudeças para comigo. Meros formalistas podem ficar satisfeitos por não receberem respostas às suas orações, mas suplicantes genuínos não. Eles não ficam satisfeitos com os resultados da oração em si mesma, acalmando a mente e subjugando a vontade. Eles querem ir mais longe, obtendo verdadeiras respostas do céu, ou não poderão descansar. As respostas que desejam receber os fazem temer até mesmo um pequeno silêncio de Deus. A voz de Deus é muitas vezes tão terrível que faz tremer o deserto, porém o seu silêncio é igualmente cheio de temor ao ansioso suplicante. Quando Deus parece fechar seus ouvidos, não devemos fechar nossa boca. Devemos clamar com ainda mais seriedade, pois quando nosso clamor, em alta voz, subir com ânsia e dor, Ele não negará a nos ouvir. Que terrível situação estaríamos se o Senhor ficasse para sempre em silêncio às nossas orações. Não aconteça, calando-te tu para comigo, que eu fique semelhante aos que descem ao abismo. Privados do Deus que responde à oração, estaríamos em uma situação mais lamentável do que o morto na sepultura, e em pouco tempo desceríamos ao mesmo nível dos perdidos no inferno. Nós devemos ter respostas à oração. É um caso urgente, de extrema necessidade. Certamente o Senhor falará calmamente às nossas mentes agitadas, pois Ele nunca achará em seu coração permitir aos seus escolhidos perecerem.
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5: Eita, moda boa é essa aí que tá chegando aqui no nosso Baú Sertanejo.

0: Valeu, rapaziada. Essas são as últimas de hoje aqui do nosso Baú Sertanejo. Queremos agradecer de coração a tua audiência, a tua companhia. Voltaremos aí na próxima edição com mais Baú Sertanejo.
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2: 6:48.
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5: O cantor e compositor Enzo Rabelo, um dos nomes promissores da nova geração da música sertaneja, está de volta com uma proposta inovadora. Nesta quinta-feira, ele lançou Miragem, um single que promete surpreender o público com fortes referências da música latina. A nova faixa, que já está disponível em todas as plataformas digitais, evidencia o amadurecimento artístico de Enzo, que busca explorar diferentes influências musicais sem perder sua identidade. Ele expressou grande felicidade com o resultado e a ansiedade pela reação dos fãs. Para completar a experiência, Miragem também ganhou um videoclipe gravado em um bar, transportando o público para um ambiente intimista e cinematográfico. O vídeo, que conta com cenas de dança, reforça a estética romântica e envolvente da canção, prometendo ser uma surpresa para quem acompanha o trabalho do artista.
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0: Alô, gente! Opa! Chegamos com mais um Baú Sertanejo. Como é que tá aí, turma boa? A partir de agora tem Baú Sertanejo. na sua comunicação, Diego Ferrari, com você, onde você estiver. Ó, um beijo pra você, tá bom? Tá ligado com a gente? Tá onde você estiver, sinta-se sempre à vontade pra gente tocar o seu som. Pra começarmos, já tem essa aqui, aumenta o som, Baú Sertanejo. Já está no ar.
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1: Olá, viajantes! Estão preparados para mais uma viagem para os anos 90? Eu já estou pronto. E você? Ah, eu não vou sozinho não. Ao meu lado, comandando a máquina da saudade, ele, Ivan Vaz. E aí, Ivan, tá tudo pronto?
2: Olá, meu amigo Kleber. Sim, já está tudo pronto, a nossa máquina para viagem, para saudades, para você recordar os anos 90, Kleber.
1: Ok, então vamos viajar, começando com Luan e Vanessa. 4 semanas de amor.

0: Agora você ouve na sua rádio fatos e acontecimentos dos anos 90. Fenômeno Pokémon 1996. Pokémon foi criado por Satoshi Tajiri no Japão em 1996, transformando-se numa febre global, desde jogos eletrônicos até cartas colecionáveis. Reflexão: Pokémon ensinou valores como estratégia, amizade e respeito às diferenças. Você ouviu fatos e acontecimentos dos anos 90.
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Você ouviu Franzini, uma história de amor. E nossa máquina da saudade traz Roupa Nova, bem maior.

0: Você ouviu Kid Abelha, Não Vou Ficar. Estamos finalizando, Ivan, o Nostalgia 90 desta sexta-feira.
1: É isso aí, meu amigo Kleber. Estamos finalizando o Nostalgia 90 desta sexta-feira. Obrigado a todos vocês que ficaram ligados aqui com a gente. Um ótimo final de semana para você e até o nosso próximo encontro.
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2: Olá, pessoal, sejam todos muito bem-vindos na edição do programa Adrenalina nesse dia maravilhoso de hoje. Abre a janela, deixe o sol entrar, sinta a alegria de viver no ar, abra o sorriso e venha nos escutar, porque o Adrenalina é muito mais música, muito mais sucesso, muito mais alegria, positividade, boas vibrações, dinamismo e muito alto astral na sua manhã. Bom dia, meninas!
3: Bom dia!
2: Que bom encontrar vocês de novo! Quero aqui desejar tudo de bom pra você na audiência do Adrenalina!
3: Bom dia!
2: Bom dia! Vem participar, vem interagir com a gente nas redes sociais.

0: Bom dia, vem participar, vem interagir com a gente nas redes sociais, no WhatsApp, no Facebook, no Instagram da rádio, no nosso site, lá no Insta, arroba canal do ouvinte, manda teu alô, mande o seu recado que a gente manda mensagens pra vocês aqui de positividade todos os dias.
1: Parabéns pra você!
0: Deixa eu mandar aqui os parabéns, os cumprimentos, as felicitações aos aniversariantes do dia. Eita maravilha, felicidades, viu? Pra você, aniversariante do dia, do mês, da semana, tudo de bom na sua vida, viu? Muita paz, muita saúde, muito amor, muita prosperidade, que Deus abençoe a sua vida, viu? A vida da sua família, dos seus sonhos, dos seus projetos, do seu trabalho, do seu relacionamento, e que esta data, que é um dia tão importante pra você, né? Se repita por muitos e muitos anos. Parabéns pra você nesta data querida. Muitas felicidades, muitos anos de vida. Parabéns, parabéns, parabéns, parabéns! É o Adrenalina chegando na sua manhã. Ah, que bom te encontrar de novo, hein?
1: Bom dia!
0: O Adrenalina. Tudo de bom pra você na audiência. Bom dia.
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0: tudo que você gosta numa só sintonia, no seu dia a dia, para ficar ligado na rádio o dia inteiro. Investe em Mim, do Jonas Esticado. Ô bebê, investe em mim. A gente vai pro intervalo, daqui a pouco tem muito mais músicas. Tá gostoso, né? Eu sei, tá maravilhoso. Tá muito gostoso ter você aqui com a gente na programação, tá? Depois do intervalo tem muito mais músicas. Eu, se fosse você, não saía da sintonia.
1: 8 horas e 23 minutos.
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1: Nunca foi!
0: Jorge Matheus!
2: Daniel vai dar samba.
3: Não é nenhum segredo.
2: Essa música aqui é tão especial, hein?
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2: Você lembra dessa?

0: não dá outra.
1: Daniel.
0: Vai dar samba.
1: Ontem, hoje e sempre, a melhor sequência musical pra você. Vai dar samba do Daniel. Depois do intervalo tem mais.
2: 8:41.
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0: Padre Reginaldo Manzotti com Simone e Simaria. É, vamos fazer o nosso melhor sem esperar nada em troca. Vamos espalhar amor. Gostou? Depois do intervalo tem muito mais.
1: 8:58.
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0: O canal do ouvinte, participa, peça sua música, faça um story e marca a gente também. O programa continua. Bom dia!
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0: E aí, curtiu? Gostou? Daqui a pouco tem muito mais músicas pra gente curtir. Fica na sintonia.
1: 9 horas e 15 minutos.
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2: Começa agora a seleção musical do ouvinte, hoje trazendo três grandes sucessos pop internacionais do seu artista predileto, músicas dos anos 2000. Pois é, no segmento pop internacional, anos 2000, a gente separou três músicas para a edição de hoje. Eu vou tocar um pedacinho das três, só um pedacinho. Para tocar inteira, você tem que votar no WhatsApp da rádio, tá bom? Manda um zap aqui pra gente, escolhe se você vai querer ouvir inteira a primeira, a segunda ou a terceira. Aquela que for mais votada no WhatsApp da rádio, ela toca inteira no próximo bloco. Fechou então? Começa!
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2: 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Da cantora de Price Chegg, Jess J, Domínio.

0: Nota próxima.
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0: Uma música nostálgica pra votar lá no início dos anos 2000 com Jonas Borne com One Advance. Grande sucesso, uma introdução linda, uma voz marcante e uma melodia de sucesso.

0: incrível canção de One of Best, de Jonas Bourne, na segunda da seleção musical do ouvinte, com Jonatas Gonçalves. O nosso muito obrigado pelo carinho para você que está na audiência. Show de bola, hein? Próxima, terceira e última.
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0: Ali perto, iniciando os anos de 2010. Jojo, To Lady To Lady.

0: 10. Tudo de Lady to Lady. E aí, você curtiu? Linda música, hein? Uma voz emocionante. E aí, você curtiu? Vota nela.
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0: Nossa, essa canção das músicas que a gente tocou na edição de hoje. Três mulheres maravilhosas, né? Primeira música, Jess J, Domínio. Segunda, Jonas Born, On This. E a terceira e última de Jojo to Lady to Lady. Uma das três vai tocar inteira. Capricha no voto no WhatsApp, que daqui a pouco eu já te atendo, tá?
3: 9 horas e 34 minutos.
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6: Há 3 meses da eleição, Lula lidera em seguidores nas redes sociais e Flávio, tração. O petista fechou o primeiro semestre com 38,9 milhões de base digital. O senador liderou engajamento em 21 das 26 semanas analisadas, segundo dados da consultoria Bits. Vale ainda ressaltar que os exatos 3 meses das eleições...

0: mobilização do público nas plataformas. A análise foi feita pela consultoria Bits a pedido da CNN.
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10: E a vencedora saiu lá pra uma canção que fez sucesso no finalzinho dos anos 2000. Jonas Bourne com One of Us. Você votou, você pediu no zap da rádio e a gente toca ela inteirinha pra você agora. Toca!
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0: mexicano da novela Rebelde do SBT dos anos 2000, Ensina-me, passando na programação. Depois do intervalo tem muito mais músicas para você ouvir e curtir aqui com a gente.
1: 9 horas e 58 minutos.
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5: Campanhas eleitorais terão mais ataques e menos proposta, diz Arco Advis. Cristiano Noronha prevê a campanha eleitoral marcada por ataques, multos, judicialização e pouco espaço para proposta para apresentação. As campanhas eleitorais brasileiras deverão ser marcadas por ataques mútuos e alta judicialização, com pouco espaço para apresentação de propostas concretas pelos candidatos. A avaliação é de Cristiano Noronha, da vice-presidência do Arco, em entrevista ao portal CNN. Segundo também Noronha, o cenário já se delineia desde o início do ano, com o PT, Partido dos Trabalhadores Rurais, e PL, Partido Liberal, e dando também o Tribunal Superior Eleitoral e de ações, inclusive para ele, essa dinâmica tende a se aprofundar à medida que as eleições se aproximam.
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0: Muito mais músicas no Adrenalina pra você. É a melhor sequência musical no Adrenalina. Bom dia.

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1: E Guilherme Benuto. Obrigado, gente.
2: Obrigado, gente. Que coisa linda.
3: Senhoras e senhores, uma salva de palmas para Guilherme Benuto.
0: Muito obrigado.
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1: Ah, todo mundo tem aquela preferida, né? O Pagodeiro Belo, Defeito Meu. Anos 2000, hein? Lembra dessa?

0: O melhor do pagodinho dos anos 2000, belo defeito meu na sua programação. Daqui a pouco tem mais.
1: 10 horas e 17 minutos.
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4: O preço do leite pago ao produtor permaneceu praticamente estável em maio, segundo o levantamento do Centro de Estudos Avançados da Economia Aplicada. A chamada Medida Brasil fechou o mês em R$ 2,6617 por litro, uma leve queda de 0,45% em relação a abril. Na comparação com maio de 2025, o recuo foi de 3,8%, considerando os valores corrigidos pela inflação.
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2: Em nenhuma hipótese, o cliente pode ser forçado ao pagamento de multa por perda de comanda. Essa prática é ilegal e o consumidor deve pagar apenas o valor daquilo que consumiu. É importante salientar que o controle do consumo realizado nesses estabelecimentos é de inteira responsabilidade do próprio estabelecimento, não dos clientes. Portanto, além da comanda entregue ao consumidor, é necessário que o recinto mantenha outro tipo de controle do consumo, como um sistema informatizado de cartões magnéticos. Essa obrigação não pode ser transferida ao consumidor. Logo, se o estabelecimento não possui essa segunda alternativa de controle, não pode impor ao consumidor qualquer taxa ou multa pela perda da comanda.
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0: Pois é, mais uma vez do Renato Russo. Música lançada no ano de 1998, a música se tornou um dos grandes sucessos da fase solo do cantor e compositor, eternizando como líder da Legião Urbana. Com uma mensagem de esperança, persistência e superação, mais uma vez, marcou gerações. Tocou forte nas rádios de todo o Brasil e segue atual até hoje, inspirando quem acredita que sempre vale a pena tentar de novo. Quem acredita sempre alcança. Música que a gente ouve com o coração e canta com a alma. Gostoso, né? A gente vai para o intervalo daqui a pouco, tem muito mais músicas.
1: 10 horas e 37 minutos.
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5: A meta do governo em realizar os 13 leilões rodoviários em 2026 enfrenta desafios para ser cumprida. Até o momento, apenas 2 certames foram realizados e somente mais um tem data definida. A otimização da concessão da Regis Bittencourt, marcada para o final de julho. Com isso, a maior parte dos projetos previstos para esse ano deve ficar concentrada no segundo semestre.
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1: 10 horas e 40 minutos.
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Hoje nós vamos falar da história de Gino e Geno. Gino e Geno é uma das duplas sertanejas brasileiras conhecidas por seu estilo alegre e irreverente. Com músicas que misturam sertanejo tradicional e humor, a dupla, formada inicialmente nos anos de 1970, passou por mudanças ao longo do tempo, mas manteve sua essência descontraída e conquistou o público com sucessos populares. A formação original contou com Gino, Márcio Lúcio de Freitas, o primeiro, Geno, que gravaram alguns discos. Porém, o sucesso veio de forma mais ampla quando Geno, substituído por Mauro Avante, passou a integrar a dupla. A nova formação consolidou a carreira nos anos de 1990. Gino e Geno conquistaram o público com canções animadas e temáticas leves, muitas vezes voltadas para a vida no interior, festas e relacionamentos. Entre os grandes sucessos, Ela Chorou de Amor, Eu Vou Beber Veneno, Coração Cigano, Bebo Pra Caramba, né? E outras músicas que têm letras meio picantes, com histórias engraçadas, músicas bem bacanas para se curtir, viu? E dá boas risadas. A dupla é conhecida por um estilo descontraído e animado, com letras que combinam romantismo, humor e temas do cotidiano rural, né? Suas músicas têm forte apelo popular e frequentemente utilizam elementos do forró e do sertanejo dançante. Com décadas de carreira, Gino e Geno consolidaram-se como uma das duplas mais queridas do sertanejo, especialmente entre o público que aprecia a música sertaneja de raiz com toques de humor. Mesmo após a aposentadoria de Gino original em 2020, a dupla continuou com sua formação, mantendo o legado. Gino e Geno deixaram uma marca única no sertanejo brasileiro, celebrando a simplicidade, a alegria e a cultura popular em suas músicas, que continuam a animar festas e eventos em todo o Brasil e milhares de rádios que tocam ainda hoje sucessos da dupla Gino e Geno. Então nós vamos conferir agora sucessos da dupla Gino e Geno. História do artista.

Bom, gente, eu vou indo. Ah, que peninha, que peninha. Bom, uma hora eu tenho que ir, né? Mas ó, prometo que eu volto na próxima edição, neste mesmo horário, aqui na rádio, viu? Espero que você tenha gostado. 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Grande abraço para você que está na sua casa, um beijo bem grande, para você que está dentro do seu carro, muito obrigado, valeu pela carona, para você que está no seu trabalho, um bom dia para você patrão, para você funcionário, pro pessoal aqui da rádio, está chegando mais uma atração, agora depois do nosso programa, e a gente se encontra na próxima edição, neste mesmo horário, no Adrenalina com Jonatas Gonçalves. Muito prazer em fazer parte do seu dia a dia, e claro, muito obrigado pela oportunidade de algum pedacinho fazer parte da sua manhã. Tchau, gente. Até a próxima.

0: for sucesso, já volta. Vamos para um break. Pare! Em seguida, voltaremos com mais sucessos aqui na Mais Blumenau. Mensagem
1: do dia. Você só tem aquilo que você aceita ter. Desculpe por estar dizendo isso para você, mas se você recebe só migalhas das outras pessoas, é porque você está deixando essas migalhas aí te saciarem. E olha, não é culpa sua. Quando nós aceitamos migalhas, isso pode significar que nós passamos por traumas no passado, como por exemplo a rejeição, como o abandono, a falta de amor e de afeto. E com isso nós acabamos aceitando qualquer migalha de atenção e de afeto que nos proporciona. Mas como o universo ele é energia, vibração e fluxo, isso nos coloca no fluxo da escassez, no fluxo da antiprosperidade. Mas repita comigo, olha, chega, cansou, eu não quero mais isso para minha vida. Você pode não ter sido culpada por estar carregando essa ferida dentro de você, mas você é responsável pela mudança na sua vida. A mudança de não aceitar o que você merece ter, de não aceitar a viver mais nessa escassez. Olha, o primeiro passo é você começar a acreditar em você, acreditar que você merece o melhor em tudo. Você merece sim um amor de verdade, você merece prosperidade, você merece um trabalho que traga paz para o seu coração, onde você se sinta realizada de verdade. Você merece abundância. Eu sei que é um exercício diário, de você olhar no espelho e pensar, eu mereço, eu quero o melhor para mim sim. Eu quero e eu recebo o melhor. Olha, fazendo isso todos os dias, se olhando no espelho e dizendo eu mereço, eu me aceito, eu quero, você vai ver como a sua vida vai mudar. Acredite,

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1: Olá pessoal, tudo bem? Estamos chegando com o programa Linha do Tempo. Eu sou o BJ e a gente vai ficar junto numa viagem longa e com muita música boa de todos os tempos tocando pra você. Vamos nessa, o programa de hoje, Linha do Tempo, está no ar.

0: Toca mais uma, vai!
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0: A gente para mais uma vez bem rapidinho, só para ir ali e voltar. Um pela outro cá, beleza? Já já estamos de volta com mais emoção no seu rádio.
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2: Uma hora e 28 minutos.
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0: As do passado, as do presente estão com você aqui no programa Linha do Tempo. Que bom, hein? Curta aí, junto com a gente, essa programação que é feita com carinho especialmente pra você.

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0: hora de uma paradinha no programa Linha do Tempo. A gente volta já, hein? Tem muito mais pra você recordar, pra você curtir, pra você se emocionar.
1: 2 horas em ponto.
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3: Gente, depois que eu
4: o programa do Macho
3: Velho.
4: Não é

0: Ai, chorei, mamãe. Manda mensagem 619-9999-8895.
1: Parece que quer meu caneco.
0: Sim, é fulereja aqui com velho.
1: É não, tu não quer.
0: Ora, se não, o Brasil inteiro tá aqui com a gente. 619-9999-8895. Entra lá no site do Macho Véi. Ou escute as fulereges. Ouva os clados. O negócio que tem lá.
2: Isso aí é falta de ó. E não vou nem dizer o que é. Se não é uma...
3: Não entendi nada.
0: Já aqui tem que falar em código. Que senão...
1: Fala, Fedorinho.
0: Não, vai lá no site, escute nossas fuleiragens. Tem quadro, tem esculhambação. É machovéi.com.br. Você acessa, escuta a rádio online do Macho Véi lá.
4: João?
0: Não, do Macho Véi.
4: João Batista.
0: Agora seja. Um abraço pra ela, Anne. Anne é minha príncipe, ela tá ouvindo aqui. Ela mora lá no Céu Azul, na divisa com Mato Grosso.
1: Vai pra lá, Fedorento!
0: Ela é paraibana, da cabeça bem redondinha. Ela gosta do forró, viu?
3: Tá, vem tu com esse peito mole querendo ser moço.
0: Homem, joga esse menino desaforado, velho. Rapaziada, menino desse é pra frente que só bacia de cego, esculhambado que só caminhar de pato.
1: Fala, cocão!
0: E o programa do Macho Véi tá no ar, tá com a fuleragem. Eu tô esperando aqui os áudios 619-9999-8895. Pra corno nenhum botar defeito, eu vou ali, volto já já. Se você mandou o seu áudio, deixa com o velho. O velho aqui sabe ajeitar os de casa bem direitinho. Um abraço pra ele, que tá agora despenando uma galinha do pescoço pelado. Alô, Madinho, filho do seu riba. Ei, ele tá despelando ou não tá?
4: Quem fala aí?
0: Maguinho do Riba. Ele gosta de despelar a galinha do pescoço pelada. Ela é bom que nem puxa mais, não faz mais nisso.

0: Já tô de volta na fuleiragem, porque agora vem chegando o quadro...
1: Povo véi!
0: O povo feio da bexiga! Bota aí, chama!
2: Boa tarde, macho véio! Nosso Senhor Socorro Sergipe, tô aqui em Extremóis. Mandar metade desse povo pro Cacimbão, aqui tem muita gente. Vamos lá, quero ouvir.
0: Sim, mais outro áudio.
3: Boa tarde, macho véi. E aí, tudo bom?
0: Tá mole.
3: Aqui é a Leda, falando aqui da Europa. Rodando aqui, os caminhoneiros da rodagem.
0: Porra.
3: Manda um abraço aí pro Marculino.
0: Marculino.
3: Da empresa Prima Frio. E longe tá com os cornos maiores do que eu.
0: Ele não banhou, não?
3: O caminhão que ele tá carregando.
0: Égua.
3: A pinga ontem foi brava.
4: E aqui é o professor Conrado Teresina Piauí. Bota aí Oswaldo Bezerra, o macumbeiro.
0: Aí dentro, mãe.
5: Ê, macho véi, a jumenta tá solta aqui em Barreiras, viu? Dia 20 de
0: junho.
5: Macho véi, o rei dos cornos.
0: Vixe.
5: Chama, papai, chama.
0: Chama.
5: Olha, macho véi.
0: Diga, chofé. Tá ouvindo, hein?
6: Bom dia, meu patrão. E aí?
0: Boa tarde, boa noite.
6: Toma uma, meu jovem.
0: Chama!
6: E esse chifre aí, pra não amarrar a corda nele.
0: Chama!
7: Bom dia, meu amigo. Aqui é Silvano. Salvador, Bahia.
0: Opa!
7: Estou agora ligado na rádio.
0: Tá ligado, obrigado.
7: Ligadão, viu? Não tô com opinião aqui. Eu agora vou ser seu ouvinte número um.
0: Olha aí, mas... Mas gente, chama.
8: Depois que você acabar a música, você fala aí. O homem que não tem chifre é um homem defeito. Um amigo meu aqui, escutar. Entendeu? Eu tô aqui no sul, no Suará, no Porto das Dunas, viu? Tô ouvindo vocês aí. Um abraço.
0: Está no Ceará, no Porto das Dunas. E esse foi o quadro.
1: Povo véi.
0: Obrigado aos bichos de chifre. Vamos, vamos, vamos correndo. Vamos, chama. A Sulera.
9: Tô correndo.
0: Não, não.

0: Olha aí, mas...
1: Só besteira.
0: É não, é?
2: Ei, macho, vem em autarquia.
0: Não, não queria dizer pra você não, mas eu tô de volta aqui para todo o Brasil. Você pode mandar mensagem através do nosso WhatsApp 619-9999-8895. Em casa, no trabalho, onde você estiver, no Uber, no aplicativo, no mototaxista. Você que tá ouvindo aí com os taxistas também, a todos os taxistas. Alô, meu amigo Kennedy, você que é caminhoneiro, chapa, tá preso agora, tá catando latinha no meio da rua, tá agora com esquema no meio da rua também. Bom dia, boa tarde, boa noite. E acabou-se o cara doce, danou-se a nega do doce, acabou-se, oh, meu Deus do céu. É, acabou-se o que era doce, mas eu tô indo embora. Manda um abraço pro seu Carmelito da Aprovate, a maior corretora de seguros do Brasil. A todos que fazem essa Aprovate querida e maravilhosa aí em Alagoinhas, na Bahia. Você já sabe, amante latino. São 14 escritórios espalhados em toda a minha Bahia. A todos da Aprovate, um beijo, um queijo, uma corda de caranguejo. Você que participou, os áudios hoje quase não sai porque o VEC tava emendando os cabos. Mas eu tô indo embora, um cheiro pra vocês e continue ouvindo esta chibata. Vem aí mais um campeão de audiência. E quando for abraço, se lembre de eu e fui! Tchau!
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2: Tô correndo!
4: Quatro horas e 27 minutos.
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4: 4 horas e 31 minutos.
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0: macho, velho.
1: Eu vou... Sai daí, Sprint Fly!
2: Me respeite, minha senhora.
3: O que é um corno desse? É uma afronta à sociedade.
2: Homem, deixa de coisa. Manda aí a sua mensagem, 619-9999-8895. Sempre, sempre botando aí no seu radinho que não basta ser corno, tem que participar. O programa do Macho Velho é ao vivo, o WhatsApp tá aberto. Se você ainda não participou, deixa com o velho que ele ajeita direitinho. O Brasil inteiro ligado aqui. Você que tá agora na boléia de um caminhão, tá passando marcha num Fenemê. Você que tá fazendo bolsa de jacaré com aqueles achados em beira de riacho. O programa só na fuleiragem. Um abraço aí pra Minas Gerais também, o pessoal da Alta Elétrica Gilberto, em Montes Claros, Minas Gerais. É, Montes Claros, Minas Gerais, lá o pessoal do posto D'Ângelo, 1 e 2 ouvindo a gente. É o Carequinha e a Cantiana, tá ouvindo o velho aqui, rapaz, eles são bons, viu? São bons de fuleiragem. E eles gostam, sabe de quê?
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2: Resumo da novela.
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2: Se você é noveleiro, gosta de assistir Cassandra, Maria do Bairro, Paola Brátio, essa novela é pra você que gosta. Já estamos no capítulo 17, Pescoço de Sapo, capítulo 17. Agora imagine uma novela com uma música dessa, velho. Aí, o resumo da novela Pescoço de Sapo, capítulo 17.
4: Com este som aqui eu não fico par...
2: Zé Faxineiro dá ultimátum à rapariga para que devolva sua carteira.
5: Vai, Jair, tá tudo bom.
2: Valda cai na graça de um coveiro.
6: Ai!
2: Melhor do cair na graça do que na cova dele. Eita, já lá ele, viu? Vandai que é hostilizado por uma, pela rapariga de Zé Faxineiro.
7: Toquinha, esse rapaz que acabou de falar aí, eu vou dizer uma coisa. Ele queima, isso não engana nem a mãe dele.
2: Mara canta no microfone de H menor. Eita. Lúcio se admira do talento de Mara.
8: Essa bicha não é moça, não.
2: E na última cena da novela de hoje, última cena da novela, tem aqui, ó, Vasco, obra rodando. Vixe, mano.
8: Vai lavar a louça, doidinho.
2: E esse foi o resumo.
0: Resumo da novela.
2: Pescoço de Sapo, capítulo 17. É.

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0: O Brasil tá aqui ligado nesta chibata e não esqueça, mandando o seu alô. Sai que nem caldo de cana, um abraço pro mulherio, as cabritinhas, os bichos de chifre que estão ouvindo também pelo YouTube do Macho Véi. Segue lá, arroba Macho Véi, YouTube, Facebook, Kawaii, TikTok, Instagram, arroba Macho Véi. É só seguir lá e deixa o...
1: Até aí tá bom demais.
0: Não, tá do jeito que aqui tá muito melhor, viu?
2: Vai varrer a casa,
0: o véi aqui bota no seu radinho, 619-9999-8895, tá em casa. Tá não sei aonde, mas velho, eu escuto todo dia. Eu escuto ali pelos aplicativos que fica rodando as fuleiragens. Pois manda o seu alô aqui que a gente destrincha na hora.
3: Quem?
0: É mandar o alô pro pessoal participar, viu? É ligeiro.
4: Plantão policial.
0: Notícia.
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0: Em 1961... Hollywood realizou uma das audições mais curiosas da história do cinema. Essa notícia que mexeu e até hoje mexe. Produtores de um filme de terror procuravam gatos pretos para participarem de uma nova produção, o que levou dezenas de donos a levarem seus animais para uma seleção pública. Ao todo, 152 gatos pretos apareceram no local acompanhados de seus donos. É que não, se fosse procurar mais um pouquinho, o velho tava disponível, olha.
4: Plantão policial.
0: Do macho, velho. É que se procura o velho aqui, era ligeiro. 619-9999-8895, botando aí dentro do seu radinho. Volto já já.
3: Quem?
0: Eu volto já já, homem. E é correndo ainda mais.
5: Ave Maria, esse homem fala besteira demais, né?
6: Ei, todo mundo tem aquele amigo vaqueiro que confunde o rabo do boi. Ei.

0: confundi o rabo do burro.
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2: Sucesso, Simone Mendes! E hoje nós trouxemos pra vaquejada.

0: abraço pra Dona Maria Barro. Dona Maria Barro tá ouvindo a gente. Analice Barro, o Aresli e mais também a André. Giovanini, rapaz, Giovanini tá ouvindo.
1: Doquinha, esse rapaz que acabou falar aí, eu vou dizer uma coisa.
0: Não me fresque que não.
2: Fala direito, mano.
0: Um abraço aí, você também, motorista de aplicativo, nesse exato momento, transmitindo aí. Todo mundo que escuta nos carros, motorista de ônibus, onde é o palco do momento, você que é caminhoneiro, está com o chapa preferido do seu lado, lá ele...
3: Ai, pai, para!
0: O chapa, os carregadores de mala, o jacaré, os hold, que rico é hold, pobre é chapa.
2: Ele, eu tinha coragem na hora!
0: Se aceite aí, minha senhora, não fresque não, a senhora está operada, não pode botar força de jeito nenhum, porque vai quebrar os pontos.
4: Foi! Pum!
0: Maria, me fresque não. E agora, vem chegando o quadro...
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0: Tá desempregado, nossa base de emprego tá aberta aqui hoje. Balcão de emprego do Macho Véi. Eu tô desempregado, só escuto rádio, porra, o momento é agora, ó. Criador especializado em criar piranha que não morde. Oxê! Uai, vou repetir que essa daqui eu tô em dúvida. Criador especializado em criar piranha que não morde. Ah, sim. Piranha banguela, que só chupa, elas não mordem, elas ficam criando dentro da água, né? 780 vagas.
2: É não, é?
0: É sim, tem outra vaga aqui, baixa o som aí. É, adultos que mamam pra uma campanha publicitária de mamadeira. 5 vagas, olha aí, mãe. E também carrinho de bebê para não, fabricante de carrinho de bebê para não, 98 vagas no seu, do nosso.
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1: É bicha, né?
0: Ei, deixa para lá, homem. Quando eu ia, ela voltava, e quando eu voltava, ela ia.
1: Vá direto ao assunto e me diga logo o que você deseja.
0: Eu desejo que você seja muito feliz, mas agora eu vou tomar um banho no riacho. Sai do meio. Sai daí, sai. Ora, se não...
4: Tô correndo.
0: Não, atrás de mim não. Pra lá.
4: Acaba, pelo amor de Deus. Acaba, pelo amor de Deus. Acaba.
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12: Cinco horas e um minuto.
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13: Um, dois, três, teste. Retorna aí, lugar, vai. Alô, alô. Alô, mas...

0: Já de volta aqui, igual motorista de aplicativo, é pelo meio, é pela beirada, é indo e vindo e vice-versa, pra frente, pra trás, na ida, na vida e na volta. Muito obrigado pela sua audiência. Não basta ser corno, tem que participar, o Brasil inteiro ligado. Você que tá agora no estado do Amazonas, ouvindo o nosso programa através do site do machovelho.com.br, também lá no Mato Grosso e Mato Grosso do Sul, lá na minha terra morena, Mato Grosso do Sul e Noiaque. Noiaque é a terra dos dinossauros.
1: Fala, Fedorinho!
0: É, um dinossauro é bonzinho pra você comer frito com cachaça.
2: Vem tu com esses peitos mole querendo ser moço.
0: Não, velho, aqui tá gordo, mas não tá assim também.
1: Fala
0: não.
1: Fala direito, mole!
0: É, só na fularagem, porque agora vem chegando o quadro...
3: Você sabia?
0: O Brasil venceu a batalha naval de Riachuelo durante a Guerra do Paraguai. Batalha mesmo, é só de mulher bonita com homem feio. Ela sabe que ninguém nunca vai chegar pra enfrentar e tomar. Ela pode ficar despreocupada com isso.
3: Você sabia?
0: Você sabia? Fileragem é com véi, viu? 619-9999-8895. O Brasil inteiro tá ligado nesta chibata, sabe aonde? Agora, lá no meu querido e amado estado, Santa Catarina, Florianópolis, também o sul do Brasil, Paraná, Curitiba, João Pessoa, Paraíba, Fortaleza e Ceará, todos esses lugares estão ligados aqui no Maranhão, no Pará, sabe aonde? Lá em Ananindeua, ouvindo a nossa esculhambação, vem aqui, vai já botar no radinho dos paraenses.
4: Ave Maria, esse homem fala besteira demais, né?
0: Sai daí, fala da gaita, sai daí.

0: volta, de volta. Sim, você tá ligado aí, pode mandar o seu áudio, manda através do WhatsApp aqui, que o velho bota pra gerar. Tô aqui comendo pelas beiradinhas aí, feito gato comendo feijão quente aos bichos de chifre. Você que tá ouvindo agora, aí no estado do Goiás, aí pra Valparaíso, tá ouvindo em Alexânia, tá ouvindo em Lusiânia, tá em Goiânia, tá em Aparecida de Goiânia, Senador Canedo, Pirinópolis, tá ouvindo em Águas Lindas. Maria, três vezes. É, o véio aqui só bota pela beiradinha. Mas que o véio manda meu alô, tô ouvindo aqui o programa, sabe aonde? Em Irecê, Bahia, Chique-Chique, tô ouvindo também Itabuna, Salvador, Barreiras, tô ouvindo, sabe aonde? Lá em Alagoinhas, alô meu amigo Cláudio Roseno, potência psicológica, esse Cláudio Roseno é o homem que nunca morreu nem tem inveja de quem morre.
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0: O jornal que leva notícia e informação tá aqui, ó. Charles Baudelaire publicou seu livro As Flores do Mal, o que levou à condenação por blasfêmia e obscenidade. Esse rapaz fica esse daí, viu? Charles Baudelaire publicou esse livro aí, Flores do Mal. Aí levou a condenação dele por blasfêmia e obscenidade. É porque... isso é porque nunca ouviram um funk proibidão. Ah, Maria. Em 1999, o cartunista Charles Stu, criador do Snoopy, anunciou sua aposentadoria depois de desenhar tirinhas por mais de 50 anos. Isso não é mais tira, não. Isso é uma estrada e longa. Olha o tamanho da estrada.
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0: o jornal que leva confusão pra você é o Jornal do Macho Véi. Eu andava aprumado e fiquei manco. 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
2: Esse homem fala besteira demais, né?

0: para você ligado nesta chibata, o Brasil inteiro tá sempre ligado, mandando a mensagem através do WhatsApp 619-9999-8895, tem que... passa o chicote! Eita,
1: Deus. É incha!
0: Não, mas o chicote que tem que passar nesse daí não, é outro. Passa o chicote, Raimundo, se a lua, acorde para Jesus, que a fuleiragem tá aqui no programa do Macho Velho, porque agora você que tá em casa, tá ouvindo...
1: Sai daí, Sprint Fly!
0: Dedebrei, tá ouvindo no barraco, tá ouvindo aonde, tá ouvindo sabe aonde? Vem chegando agora, quadro pra você ficar por dentro do interiço, é quadro com notícia, com informação. Cadê os áudios? Os áudios dos bichos de chifre, deixa eu mandar um abraço aqui. Pra ele, Rafael Isca, Célio, também Romero, rapaz, o homem com o nome de Romero, eita, Jess, sei não, viu, sei não.
2: Macho velho, que era começa essa fuleiragem aí, rapaz?
0: Cara que nasce com o nome de Romero, já nasce quase aposentado. Alô, Isca, Romero, Célio, também você que tá ligado, Marcos Belchó, rapaz, outro com o nome de Marcos Belchó.
1: Tem muita X!
0: Essa potência tá ligada no Brasil inteiro, é Marcos Belchó.
1: Fala, filho de moça!
0: É, tá lá no Maranhão ouvindo, ele disse, mas véi, não esquece Deus de casa não, bote o meu alô aí, deixa com o véi que sabe, eu vou mandando uns alô pra todo mundo, é só chegando e ser pro mano com o macho, véi, não sai daí não, o véi volta já, só pra botar aí no seu radinho.
3: Malcriado.
0: Eita, diacho.
1: Sai daí, Sprint Fly.
0: Vamos ali, voltamos já, homem, Deus de coisa.
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8: Cinco horas e 31 minutos.
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0: Já começou sim a fuleiragem com o macho véio, já está aqui pra você que tá em casa, ligado nesta chibata. Já vamos que vamos, a fuleiragem, a esculhambação do programa do macho véio, é só com o macho véio. Pense numa esculhambação. É molecagem, viu? Molecagem, é molecagem. Eita.
1: Você é
0: gordo,
1: não precisa se
0: avessar. Não é precisa se avessar, não, porque já estamos no ar com a nossa esculhambação. Não sai daí, não, porque o véio tá no ar. Não tem tristeza.
1: Tá chegando, seu rádio avistado.
0: Pense no esculhambação.
2: Fala, filho de moço.
0: Bicho aí é fedorento, viu?
2: Esse bicho é igual a trem, só tem fogo na roda.
0: Oh, não sai daí, não, que eu volto. Já, já.

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1: Alô, som, oi, oi. 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Mas retorna aí, lugar, vai.
2: Alô, alô, alô, mas retorna.

0: Ei, dança Bahia, dança Bahia, já estamos de volta ao vivo em cores para todo o Brasil, as emissoras afiliadas, porque aqui é assim, são 98 emissoras ligadas, comunadas, mas comunada aqui com o programa do Macho Véi, umas passam de manhã, outras de tarde, outras de noite, mas não basta ser corno. Tem que participar, participe aqui com o véi, mandando mensagem no WhatsApp do nosso programa 61999998895. Pode respeito nessa poxa, minha senhora. Manda mensagem aí que o WhatsApp está aberto. Aqui tá mole quando endurecer engole.
1: Mas aí tá tudo bom.
0: Tá tranquilo, seu Vanderlei. Ei, chore não, que só seu menino tá ali. Cuidado, não chore não, viu? Olha, pessoal pulando, pessoal tá deixando de ouvir o programa pra ir tomar banho no riacho. O WhatsApp já está no ponto aqui, eu tô esperando a sua participação, é ao vivo.

0: também no Tocantins, alô Abreulândia, ouvindo o programa do Macho Véi, também São Luís do Maranhão, a terra dos azulejos e dos sobradões, a única capital brasileira fundada pelos franceses, também tem Teresina no Piauí, e alô a terra dos alencarinos, a todos os cearenses, cabeça chata, a terra de José de Alencar, a todos dessa verdes mares bonita do meu Brasil, é Fortaleza, os fortalezenses, negada. Volto já, não sai daí não. Ei, ele tá aí, tá? Não tá.
1: E você, como vai?
0: Eu tô daquele jeito.
2: Tu me lasca! Ai!

0: Tô de volta aqui, você que ainda não participou, não mandou mensagem, deixa que o véio aqui sabe, 61999998895, tem áudio, tem escrita, tem mensagem de texto, mensagem de fumaça, anotado num caco de telha, anotado num chifre, aonde você estiver ouvindo nossa esculhambação, não perca a mensagem, aqui ó. 61999998895. Ei, deixa. Tira esse menino daí, tira.
1: Eu não tenho nem pena.
0: Bote esse menino dentro do cacimbão, vai. Uma meia jipe já. Bom dia, boa tarde, boa noite a você ligado também aí em Goiânia, capital do Goiás, São Paulo, pela Rádio Super Zoom. É, São Paulo tá conectado. Rio de Janeiro também, e no Rio Grande do Sul, conectado no programa do Macho Véi. Acesse o site machovéi.com.br, você vai ouvir lereados, esculhambações, não sei o que, sei o que, sei o que lá. É, mais ou menos isso, porque agora vem chegando o quadro pra você limpar a vista, limpar a moral, ficar de boa.
2: Momento horóscopo.
0: E o signo do horóscopo nordestino é de... é Siri, do 21 do 6 a 21 do 7. O pianista e maestro João Carlos Martins e o finado humorista Bussunda também são do signo de Sirianinas. Gente que veste roupa ao contrário e diz que está certo, esse tem coragem até de fazer coisa errada, viu?
3: Sai daí, Sprit Fly!
0: Uma comida pra você do horóscopo nordestino de Siri é feijão misturado e galinha separada. Ti, ti, ti, ti.
3: Esse Zé Piroque não se garante,
4: isso
3: não.
4: Isso eu juro, marmota!
0: O anjo é rapazinho que dança, Anitta. São todos legais. Não, é... é o fresco, é menino, deixa para lá. Também o número de sorte é 43. Nem tudo é a coroa, mas sem uma coroa eu não sou nada.
3: Nem incha.
0: Oxe, uma coroa é bom demais. A cor é verde garrafada.
5: O que é um corno desse? É uma afronta à sociedade.
0: No amor, namora alguém que não tem medo de enfrentar os perigos, mas tem medo de uma barata. Agora seja.
3: Ai.
0: E pensamento, quem compra prestação, não paga à vista. É o fresco, é...
3: não entendi nada.
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0: No programa do macho, véi, sai, sai, sai. Sai que eu vou ali.

0: 19999-8895. Lave a roupa, lave a louça, lave tudo, desde esculhambação. O véio aqui tá ligado junto com vocês no nosso programa, o programa de forró mais doido do Brasil. São 98 emissoras afiliadas, distribuídas e espalhadas no Tocantins, Mato Grosso do Sul. Lá no Mato Grosso do Sul, meu amigo, tá ouvindo agora o Luzimar. Ele gosta de ouvir, ele é diretor de rádio, lá da CTA, ele fica só com seu... O que é?
1: Hein? Ô, caba bom esse macho velho.
0: Ele gosta, não.
1: Isso aí gosta, é não. Falta de homem, pega. Não vou nem dizer.
0: Que isso, Luzimar, sacói, porque agora, pra ele, Luzimar, que tá ouvindo lá da CTA, o nosso programa chama...
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0: O seu final de semana com o Macho Véi Filme, e o filme que vem para hoje, depois do Fala Que Eu Te Escuto, da Rede Manchete de Televisão. Que passa em tudo que é lugar que ele fala que eu te escuto. Depois que a velhice vem... Ah, não, né? Nesse daí não, é o filme, macho. O filme é... Cachaça e Loucura São Irmãs. Zé Afonso ficou doido depois de molhar a cabeça. Ele e seu amigo Chiquito vivia de vaquejada e correr nas capoeiras. Gostava de umas cachaças, até beber um dia pela morena que maltratava os seus pensamentos. Foi beber e molhou a cabeça e se viu doido. Filme vai passar na Rede Manchete, ó. Outro filme é Nino, o Rapaz do Doce. Nino, o homem do Nepossível. Saindo de uma balada misteriosa onde tinha que entrar e tirar a roupa e deixar lá no cabide, Nino já havia frequentado o mesmo lugar, só que desconfiou que o porteiro dessa festa e o DJ e o garçom eram as mesmas pessoas. Olha aí, macho, olha aí. Vai passar na Rede Record.
3: Como é?
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0: Aqui nesta chibata. Depois que a velhice vem, não tem mal que não apareça. Endurece o que é nervo, dos pés até a cabeça. Só amolece uma coisa que ninguém quer que amoleça. Aí dentro, é o freio, é?
4: Ave Maria, esse homem fala besteira demais, né?
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Sextou, sextou, bebê, sextou, galera. A partir de agora, com mais uma edição do Bandas e Companhia, comigo, Nando Pinheiro, aqui. Acessa aí, Instagram, arroba Nando Pinheiro Oficial, para pedir o seu som. Vamos conferir o melhor das bandas do Sul a partir de agora.

0: 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Fica ligado que daqui a pouco eu volto com muito mais sucessos aqui. 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
1: 6:19.
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4: De volta, Nando Pinheiro. A música não para. Vamos tocar já na sequência mais grandes sucessos, porque você está junto comigo em Bandas e Companhia.

Beleza? Aliviada no tranco aí e vamos ajeitar o namoro, porque a madrugada vem chegando, meu compadre.

0: Tepki firme.
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2: E aí, curtindo a nossa programação Bandas e Companhia com a apresentação de Nando Pinheiro. Deixa eu tomar uma aguinha ali, é coisa rápida. Daqui a pouco eu volto trazendo só as melhores. 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
3: 6:36.
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2: É muito bom ter você na sua rádio preferida. Bandas e Companhia com a apresentação de Nando Pinheiro. Aumenta o volume porque tem mais, tem muito mais sucessos pra você.
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0: E aí, tá gostando da nossa programação? Espero que sim. Ó, daqui a pouco eu estou de volta com mais Bandas e Companhia. Não saia daí! 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
1: 6:52.
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0: Estou de volta aqui com Bandas e Companhia, tocando o que há de melhor pra você. Vamos de música!

0: 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Fica ligado que daqui a pouco eu volto com muito mais sucessos aqui. Banda e Companhia.
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2: 7:08.
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0: E aí, curtindo a nossa programação, ouvindo o que há de melhor no Bandas e Companhia? Nessa volta, nós temos mais sucessos, confira aí!
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9: E aí, meu, tudo certo, cara? E o Marlon?
10: Cara, o Marlon tá no celular de novo, meu!

0: Obrigado, gente.
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2: E aí, tá gostando da nossa programação? Espero que sim, ó. Daqui a pouco eu estou de volta com mais Bandas e Companhia. Não saia daí!
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3: 7:24.
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2: Bandas e Companhia tocando o que há de melhor pra você. De volta aqui, Nando Pinheiro. Vem que tem músicas de bandas, vem que tem as melhores da regionalidade do sul do Brasil. Bandas e Companhia, vamos conferir as próximas músicas.

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0: 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Fica ligado que daqui a pouco eu volto com muito mais sucessos aqui. Banda e Companhia.
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2: 7:40.
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5: Estou de volta aqui com Bandas e Companhia, tocando o que há de melhor pra você. Vamos de música!

0: Lanzas e Companhia, tocando o que há de melhor para você, chega ao final. Mas não fica triste não, que a próxima edição é logo ali. Já já você ouve muito mais sucessos aqui na programação, mas na próxima edição comigo aqui, eu prometo tocar mais músicas em destaque, Bandas e Companhia. Um abraço, valeu!
1: Sete horas e 57 minutos.
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1: Oi, gente boa! Delivery Musical está no ar para todo o Brasil. Aqui BJ falando e entregando as melhores músicas, os melhores sucessos. Vem comigo você também, começando mais um Delivery Musical.
2: Sou Rosângela de Guaraçaí, São Paulo, e ofereço a programação para os meus filhos, Thaís, Laís, Kevin e Stephanie.

0: Eu quero que se vá.
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0: Nossa senhora.
1: Não desligue. 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

0: Simone Milegis!
1: Iar Manu!
0: Să Manu! Da! Și...
1: Tchau, gente! Obrigado!
2: Paradinha sensacional! Pra voltar já! Fique ligado! Daqui a pouquinho tem mais!
3: 8 horas e 21 minutos.
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2: Voltamos! Delivery Musical está de volta no seu rádio para você ouvir as melhores músicas no seu radinho, onde quer que você esteja. De volta com o Delivery, com essa super sequência feita para você.
9: É a Bruna. Ofereço pro meu pai Mauri.

0: Murilo Huck,
1: muito barulho, Fortaleza!
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0: Olha o batidão!
1: E Guilherme Benuto! Obrigado, gente.
2: Obrigado, gente. Que
3: senhoras
2: coisa linda.
3: Senhoras e senhores, uma salva de palmas para Guilherme Benuto.
0: Muito obrigado.
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0: Boa noite, Uberlândia! Faz barulho aí, Uberlândia, que eu quero ouvir!
1: Que coisa linda, galera!
0: Obrigado!
2: Faça a sua cabeça! Delícia.

0: O nosso delivery para rapidamente, para voltar também rapidamente. Segura aí, eu volto já.
1: 8 horas e 39 minutos.
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7: O Senhor Jesus sempre usa.

bandos formam-se igualmente assim, numa distância equivalente, voando com uma perfeição inacreditável. Eles conseguem seguir juntos a mesma direção. E quando um ganso sai daquele V, daquela formação, ele sente o impacto do vento, a dificuldade de voar sozinho. Então ele volta para o bando. E aquele líder que está na frente, aquele primeiro que conduz todo o bando, quando ele se cansa, ele vai para outra posição e um outro assume o seu lugar. E assim eles vão voando. As aves de trás vão grasnando para incentivar e encorajar os da frente, sabia? E quando um ganso fica doente, ferido, dois gansos saem da formação para acompanhá-lo até o chão e protegê-lo. E ficam ali, fazendo companhia até que ele sare e esteja pronto para voar de novo. Sem falar nada, acho que já deu para você aprender muita coisa. Primeira lição, vamos lá? Quando os gansos estão voando em formação, o pássaro seguinte, ele é beneficiado por uma economia de esforço. Ele economiza 71% das suas energias, porque ele voa no vácuo da ave que está na frente. Quando ele sai do bando, ele sente a dificuldade de voar sozinho. O cristão é como um ganso. Ele não pode ficar sozinho, porque sozinho as dificuldades aumentam de uma maneira extraordinária e ele não tem forças para suportar. Toda pessoa que se afasta da igreja ou da comunidade sente imediatamente a dificuldade. Então, você que está afastado, afastada, volte para o rebanho, volte para o teu bando, porque vai ser muito mais fácil levar a tua carga. E olha só que interessante. O ganso que vai na frente, ele faz a maior parte do esforço. Ele rompe o vento, as correntes de ar, e ele dirige o bando. E quem é este líder que vai na frente? Nesta ilustração, o ganso líder representa o Senhor Jesus, porque ele é o primogênito da criação e ele é também a primícia dos mortos. Você pode conferir isso na carta de Paulo aos Colossenses, capítulo 1, versículo 15, que diz: o qual é imagem do Deus vivo e invisível, o primogênito de toda a criação. E a carta de Paulo aos Coríntios, capítulo 15, verso 20, diz que ele é o primogênito dos mortos. Quer dizer, ele vai sempre na frente, preparando o lugar. Mas que interessante, o ganso líder, ele muda de posição e normalmente ele vai para o final do bando, porque ele fica também cansado e precisa da retaguarda na parte de trás. O Senhor Jesus, ele é o alfa e o ômega, o princípio e o fim. Ele é aquele que está vivo, mas é aquele que morreu. Ele é aquele que anda sobre os seus pés, mas é aquele que foi sepultado. É aquele que está no lugar mais elevado do universo, no trono altíssimo, mas também é aquele que habitou nas maiores profundezas do inferno e da morte para nos salvar. O Senhor Jesus experimentou todas as posições. E olha que interessante mais uma coisa. Os gansos de trás não vão grasnando para incentivar os que estão na frente. Esse papel é nosso. Através do Evangelho e da pregação da palavra, nós vamos encorajando. Como agora, neste momento, estamos dizendo a você: não desista não, vá em frente, continue, porque o Senhor Jesus está contigo, seja na tua frente ou na tua retaguarda, Ele está contigo. Nós vamos atrás, grasnando, nós vamos ao teu lado, te encorajando. E para terminar a lição, quando um ganso fica ferido, doente ou machucado, dois gansos saem da formação e descem com ele até o solo e lhe fazem companhia até que saia. Esse é o nosso papel também. Como comunidade, como igreja, nós temos que chorar com os que choram, sofrer com os que sofrem, nos ajudarmos mutuamente. Isto agrada a Deus. Não podemos abandonar os feridos no meio do caminho, não. Nós temos que ficar ao lado de cada pessoa

0: até que esta pessoa tenha novamente condição de voar às maiores alturas. A carta de Paulo aos Colossenses diz assim no capítulo 3, verso 12. Revesti-vos, pois, como eleitos de Deus, santos e amados, de entranhas de misericórdia, de benignidade, humildade, mansidão, longanimidade, suportando-vos uns aos outros e perdoando-vos uns aos outros, se algum tiver queixa contra outro, assim como Cristo vos perdoou, assim fazei vós também. Jesus nunca abandona ninguém, nunca larga ninguém no caminho, nunca deixa os seus feridos, sempre está ali ao seu lado para ajudar. E a palavra exige de nós a mesma atitude. E continuando a leitura de Colossenses 3, verso 14. E sobre tudo isto, revesti-vos de caridade, que é o vínculo da perfeição, e a paz de Deus, para a qual também fostes chamados em um corpo, dominem vossos corações e sede agradecidos. Vá em frente, mas não se esqueça de ajudar os que caem, de levantar os fracos. E se nós agirmos como os gansos, também estaremos ao lado dos outros nos momentos mais difíceis da vida. Vá em frente, não pare, porque o Senhor Jesus, o grande líder, o grande vencedor, Ele está contigo e Ele garante que você vai vencer e chegar lá neste voo glorioso para o céu.
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5: Pois é, o Delivery Musical selecionou mais umas bacanas aqui para tocar para você nessa volta. Pode curtir junto com a gente, aumentando o som lá em cima e ouvindo aqui o nosso Delivery Musical.
6: Aqui é o Adão Rodrigues, do Arroio do Sá. Ofereço uma música pro Valdir do Caminhão, aqui de Restinga Seca.

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3: Nove horas e 1 minuto.
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